Só qualquer coisa diz que ele entendeu errado. As palavras terminam com enfim. Número do WhatsApp com o nome e o local. 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

ele está preso. Porém, simboliza a liberdade para o seu povo. Ele não pode falar. Porém, todo o povo ouve sua voz.

sente a sua presença. Ele vai conquistar a liberdade através da luta, da organização e da força do seu povo. 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Libertem

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